Estratégia para fechar os espaços. Esse lado não debata e tentar aproveitar o contra-ataque, mas não deu.